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2: 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Aquele detenado era pra igreja, falou, ai, não, vai com o seu aicão. Aquele sacadinho pro vato, o racão na frente, ela falou, espicão, espicão! Espicão! E era mais, e ela falou, irmão, não tem que ir com a urinha, ela falou, espicão, espicão! Fica com a coisa, espicão! E ela falou, me dá uma visita, que era mais... 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